Girls, lançada no finalzinho da década de 60 pela Shocking Blue, alcançou o topo da Billboard Hot 100, se tornando aí um dos maiores sucessos internacionais do rock europeu. Recordamos também Ney Matogrosso com Promessas Demais, ilustrando a novela Paraíso da década de 80, e também Crowded House, Better Be Home Soon, da mesma época. Agora 9h25 na Saudade FM, agradeço demais a sua companhia por aqui. Ainda tem Prentice, tem Madonna, tem Ed Sheeran em dueto com Beyoncé, MPB4 e mais canções que marcaram época na Saudade FM. 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
1: 10 horas em ponto na Saudade FM. Motoristas que vão viajar entre a capital paulista e a Baixada Santista devem ficar atentos às interdições no sistema Anchieta Imigrantes até o domingo, dia 12. A Ecovias realiza serviços de manutenção e conservação em diversos trechos das rodovias, com bloqueios temporários de faixas e alterações no tráfego. Na sexta-feira e no sábado, a pista norte da Imigrantes, no trecho de Serra, será bloqueada para transposição de cargas especiais. Durante esse período, a subida da serra deverá ser feita pela via Anchieta. 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Depois da estreia em Brasília, a rede inaugura nesta quinta-feira, dia 9, a Saudade FM 105,5, com transmissão a partir de Guariba e cobertura para boa parte das regiões de Ribeirão Preto e Araraquara. Neste primeiro momento, a emissora vai retransmitir integralmente a programação gerada pela Saudade FM aqui de Santos. O projeto é desenvolvido em parceria com o Grupo Vega. 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Com a nova operação, a Saudade FM amplia sua presença no interior paulista e reforça o plano de expansão nacional, com novas afiliadas previstas até o fim de 2026. Agora, 10 horas e 2 minutos, voltamos com a nossa programação musical com um grande sucesso da novela Transas e Caretas, da década de 80, Culture Club, Victims.

0: One Let You Down, a saudade teve Dino Vanelli, I Just Wanna Stop, ilustrando a novela Pai Herói, um grande clássico do finalzinho da década de 70 e ainda a brasilidade dos Paralamas do Sucesso, quase um segundo, 10h29.
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0: A Prefeitura de São Vicente inaugurou o posto territorial Periferia Viva no Parque Sambaiatuba. A iniciativa faz parte de um programa de transformação urbana que vai beneficiar cerca de 1.700 famílias dos núcleos Bugre e Miau. O projeto prevê obras de urbanização, melhorias na infraestrutura, regularização fundiária e também ações sociais, além de oferecer um ponto de atendimento e orientação à população durante todas as etapas das obras. As bibliotecas municipais de São Paulo estão homenageando o cartunista Maurício de Souza pelos 90 anos do criador da Turma da Mônica. A programação disponibiliza gratuitamente biografias, gibis, releituras e obras que marcaram gerações de leitores. Além do acervo físico, a plataforma digital BiblioSP oferece mais de 60 títulos relacionados ao autor, incluindo adaptações de clássicos da literatura, histórias ilustradas pelos personagens da Turma da Mônica.
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0: 11:01 com America Tin Man, um grande clássico da década de 70. Ouvimos também uma das mais históricas de James Taylor, Fire and Rain, também da mesma época. Caetano Veloso passou pela nossa programação com Debaixo dos Caracóis dos Seus Cabelos. 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
0: Adolescentes de 15 a 19 anos de Cubatão que ainda não tomaram a vacina contra o HPV ganharam mais tempo para se imunizar. O Ministério da Saúde prorrogou a campanha até o dia 31 de dezembro para alcançar jovens que não receberam a vacina na faixa etária recomendada. A vacina é gratuita pelo SUS, ajuda a prevenir diversos tipos de câncer e está disponível nas unidades de saúde com sala de vacina do município. Os avanços tecnológicos têm tornado os tratamentos odontológicos mais precisos, confortáveis e eficientes. Procedimentos como implantes dentários e reabilitações orais oferecem resultados cada vez mais naturais, devolvendo função e qualidade de vida aos pacientes. Esse é um lembrete da Saudade FM nesse Julho Neon. Cuide da sua saúde bucal.
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0: da década de 80 com Patti LaBelle, Michael McDonald, dueto de On My Own. Ouvimos também a canção nacional de Adriana Calcanhoto, um grande sucesso, Esquadros. Dave McLean passou pela nossa programação com We Said Goodbye, 11:26, com sucessos que marcaram época na maior rádio flashback de todo o Brasil, Saudade FM. 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

0: On Bend and Knee na Saudade FM com Boys to Men. Você ouviu junto comigo John Secada, Mental Picture e Simone. Um desejo só não basta. Grande sucesso da Simone da década de 80. Um beijo grande da Adriana Lima. Gratidão pela sua companhia até aqui. O nosso próximo encontro amanhã 8 da noite na maior rádio flashback de todo o Brasil. Continue na programação da Saudade. Você ainda vai ouvir Queen, The Hollies, Carl Simon, Biafra e muito mais músicas que marcaram época. Beijo e até amanhã 8 da noite. Tchau, tchau.
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0: Áries.
1: Nestes dias, Ariano, tenha mais atenção na forma que se comunica e também no que escreve, pois poderá ter algumas invertidas e não gostar.
0: Touro.
1: Hoje, Taurino, a lua no seu signo tende a lhe deixar oscilante emocionalmente e até tomando atitudes extremistas. Portanto, mais atenção.
0: Gêmeos.
1: Você está com energias redobradas de astros no seu signo geminiano. Sabendo direcioná-las, poderá ter bons resultados. Mas se não, só prejuízo.
0: Câncer.
1: Esta nova fase da sua vida, canceriano, ela vem acompanhada também de muitas responsabilidades. Então, assuma seus compromissos de vez.
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1: Leão.
2: O ingresso do astro Júpiter no seu signo, leonino, e permanecerá até julho do próximo ano, poderá lhe trazer muitos benefícios. Então, atente aos sinais.
1: Virgem.
2: Hoje, virginiano, o astro Vênus ingressa no seu signo até início de agosto. Então você terá um período para cuidar mais de você e de sua autoestima.
1: Libra.
2: Cuidados são necessários, libriano, neste período, principalmente no que se refere à saúde e à baixa vitalidade. Então, pense mais em você.
1: Escorpião.
2: É hora, escorpião, de focar em coisas mais distantes. As coisas mudam na vida de uma hora para outra e é preciso estar com planejamentos.

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1: Sagitário.
2: Durante este mês, sagitariano, busque ser menos atirado em suas conquistas e fuja de discussões verbais e brigas físicas. Então, saia de cena se preciso for.
1: Capricórnio.
2: Você tende, capricorniano, a sentir alguns entraves e demoras em algumas questões pessoais e em projetos que estejam aguardando resultados.
1: Aquário.
2: Você está com muita energia, aquariano, à sua disposição. Portanto, busque direcioná-las para as coisas que lhe fazem bem. É hora de curtir mais a sua vida.
1: Peixes.
2: Entenda, pisciano, que algumas coisas estão lhe colocando no seu devido lugar. Então, o que parece estranho agora será um livramento posteriormente.
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0: 14 estados contra o crime organizado e cumpre 272 mandados.
1: MPF pede punição máxima a ministro do STJ acusado de importunação sexual.
0: Senado aprova Pix pensão e projeto segue para sanção presidencial.
1: Flávio Bolsonaro será ouvido pela Polícia Federal em inquérito que apura suposta calúnia contra o presidente Lula.
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0: 7:04, a Saudade FM segue em expansão pelo Brasil. Depois da estreia em Brasília, a rede inaugura nesta quinta-feira, ou seja, hoje, dia 9, a Saudade FM 105,5, com transmissão a partir de Guariba e cobertura para boa parte das regiões de Ribeirão Preto e Araraquara. Olha, nesse primeiro momento, a emissora vai retransmitir integralmente a programação gerada pela Saudade FM de Santos. O projeto é desenvolvido em parceria com o Grupo Vega. A expectativa é de que, após o aumento da potência da emissora, a programação passe a ser produzida também na região, mantendo o padrão artístico da rede. Com a nova operação, a Saudade FM amplia sua presença no interior paulista e reforça o plano de expansão nacional, com novas afiliadas previstas até o fim de 2026.
1: O Ministério Público Federal defende a aplicação da punição máxima ao ministro do Superior Tribunal de Justiça, Marco Buzzi. O magistrado é acusado de importunação sexual por uma jovem e por uma servidora do próprio gabinete. Segundo o parecer do MPF, há provas de condutas incompatíveis com o exercício da magistratura. Como a nova regra sobre sanções a magistrados ainda aguarda a regulamentação, o Ministério Público entende que a aposentadoria compulsória continua sendo a penalidade aplicável ao caso. A defesa do ministro tem prazo de 10 dias para se manifestar.
0: A Polícia Federal deflagrou nesta quarta-feira a Operação Força Integrada 3, com ações simultâneas em 14 estados. Ao todo, foram cumpridos 93 mandados de prisão e 179 mandados de busca e apreensão. A operação reuniu 17 forças integradas de combate ao crime organizado, com a participação de órgãos federais e estaduais da segurança pública. As investigações apuram crimes como tráfico de drogas, tráfico de armas, lavagem de dinheiro e atuação de organizações criminosas.
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1: 7:13. Dois policiais civis foram baleados durante uma emboscada na Avenida Brasil, na altura da favela do Muquiço, em Guadalupe, na zona norte do Rio de Janeiro. Os agentes da Delegacia de Homicídios da Baixada Fluminense estavam em um carro descaracterizado e seguiam para uma ação de reconhecimento quando foram surpreendidos por disparos feitos por traficantes. Após o ataque, dezenas de viaturas e veículos blindados da Polícia Civil entraram na comunidade. Três suspeitos foram presos. A operação também provocou fechamento de escolas e unidades de saúde da região. E a Avenida Brasil teve o sentido centro interditado para o trabalho de perícia. O secretário da Polícia Civil, Delmir Gouveia, classificou o ataque como covarde e brutal e afirmou que as equipes continuam as buscas pelos responsáveis.
2: E a tensão entre Estados Unidos e Irã voltou a aumentar nessa quarta-feira. O presidente americano Donald Trump afirmou que pode atacar e até tomar a ilha de Karg, principal centro de exportação de petróleo do Irã, e disse que considera o cessar-fogo encerrado. A declaração provocou reação imediata do governo iraniano. O porta-voz da Comissão de Segurança Nacional do Parlamento, Ibrahim Rezaei, respondeu pelas redes sociais com um tom de ameaça, afirmando: "Venha, estamos esperando e prometemos que nenhum soldado americano retornará com vida." As novas declarações aumentam a preocupação da comunidade internacional com uma possível escalada do conflito no Oriente Médio.
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0: Company. Suzana, 7:19 agora, bom dia.
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0: Vamos ao sistema Anchieta Imigrantes. E segundo a Ecovias, Anchieta Imigrantes, Padre Manuel da Nóbrega, Cônego Domênico Rangoni, Interligação Baixada e Interligação Planalto, tudo isso que eu falei para você, segundo o site da Ecovias, o trânsito está normal nesta manhã. Esquema operação 5x5. Lembrando que hoje não tem rodízio, né, Rosê?
3: Exatamente.
0: Opa, vamos lá, Rose.
3: Agora sim, exatamente. O rodízio suspenso hoje e também amanhã, portanto, veículos com placas 7, 8 e 9 podem circular normalmente no centro expandido. 7, 8, 9 e 0, né? Podem circular normalmente.
0: Estendeu para amanhã também, sexta-feira.
3: Estendeu para amanhã. A capital tem aí o rodízio suspenso, portanto, hoje e amanhã. Só volta a valer na próxima segunda-feira.
0: Okay.
3: A zona de restrição para caminhões segue valendo normalmente durante o período.
0: Muito bem.
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3: 7:22. As portas automáticas de segurança do novo trecho do VLT de Santos começaram a ser instaladas. Os equipamentos serão colocados nas duas estações entre Conselheiro Nébias e Valongo. A BR Mobilidade prevê concluir o serviço ainda nesse semestre. Até a instalação, né? Até que ela, a instalação seja feita, os testes sejam finalizados, as portas elas permanecem desligadas e os embarques e desembarques nesse trecho continuam gratuitos.
4: A Receita Federal abriu nesta terça-feira consulta ao lote especial de restituição automática do imposto de renda. O pagamento é destinado a contribuintes que não eram obrigados a entregar a declaração em 2025, mas tiveram o imposto retido na fonte em 2024. O crédito será feito no próximo dia 15 de julho, diretamente na conta vinculada à chave Pix, CPF do contribuinte. O valor da restituição é limitado a R$ 1.000.
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1: 7:30.
2: O senador Flávio Bolsonaro defendeu em Washington o adiamento e o cancelamento de possíveis sobretaxas dos Estados Unidos sobre produtos brasileiros. Durante a audiência no escritório do representante comercial americano, o parlamentar afirmou que as sanções prejudicam tanto o Brasil quanto a economia dos Estados Unidos. Flávio Bolsonaro também fez críticas ao Supremo Tribunal Federal durante o discurso. A Casa Branca estuda a imposição de uma tarifa de 25% sobre produtos brasileiros, alegando práticas comerciais desleais, entre elas o PIX.
1: Moradores do edifício Brumar, no bairro Pompeia, em Santos, estão proibidos de utilizar a água do prédio após a suspeita de contaminação nas caixas d'água. Desde o último sábado, a administração orienta que a água não seja usada nem para consumo, nem para higiene pessoal. Moradores relataram casos de vômito e diarreia. A administração recomendou que pessoas com esses sintomas procurem um atendimento médico. Uma vistoria técnica apontou que o problema pode estar relacionado à infraestrutura antiga do prédio. O síndico aguarda uma solução definitiva da Sabesp.
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0: 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Daft Punk, Pharrell Williams, Get Lucky. 7h39. Bom dia.
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0: Atenção motoristas, vamos às travessias litorâneas da região. Segundo o Departamento Hidroviário, entre Santos e Guarujá tem 8 balsas hoje operando. Tempo estimado de espera 15 minutos em ambos os lados. Travessia de pedestres entre Santos e Vicente Carvalho, 2 embarcações fazem o trajeto com tempo estimado de espera de 20 minutos ambos os sentidos. São Sebastião e Ilhabela tem 6 balsas em operação, por lá o tempo estimado 30 minutos em ambos os lados. E Bertioga, Guarujá, 2 balsas operando nesta manhã de quinta, com tempo estimado de 20 minutos em ambos os sentidos.
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7: Bom dia a todos. Segundo a meteorologia, teremos um feriado de quinta-feira de bom tempo e sol em grande parte do litoral paulista. As temperaturas hoje oscilam entre a mínima de 13 e a máxima de 22 graus. O vento vai soprar fraco, primeiro de noroeste, depois de sudeste. E o mar vai ficar calmo na maioria das praias da Baixada Santista. Muito mais sobre o tempo e muita informação daqui da região, você confere no meu portal de notícias, humbertoperina.news. Tô te esperando lá. Por enquanto é só. Logo mais à tarde eu tô de volta.
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1: 7h44.
2: Quem gosta de arte e também da causa animal tem um bom motivo para participar de dois eventos beneficentes em Santos nesse mês. As oficinas terão como protagonistas os cães do abrigo dos guerreirinhos e vão arrecadar recursos para ajudar na manutenção dos animais resgatados. No dia 11 de julho, acontece a oficina Modelo Vivo com Cãezinhos. Já no dia 18, será a vez do Ceramicão Santos, com pintura em peças de cerâmica, na companhia dos cães do abrigo.
1: A Nissan está se preparando para encerrar as vendas do sedã Sentra no mercado brasileiro. A montadora ainda comercializa as últimas unidades do modelo importado do México, que se destaca pelo conforto, bom acabamento e também motor 2.0 com câmbio automático CVT. A decisão reflete a mudança no mercado automotivo, cada vez mais dominado pelas SUVs, veículos híbridos também, né? Que tem conquistado a preferência dos consumidores.
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1: 7h56.
2: Pacientes com câncer de pulmão avançado enfrentam dificuldades para ter acesso ao diagnóstico e ao tratamento adequado pelo SUS. A conclusão é de dois estudos brasileiros publicados na revista da Sociedade Americana de Oncologia Clínica. Segundo as pesquisas, embora os testes para identificar a alteração do gene ALK e os medicamentos já tenham sido incorporados ao SUS, eles ainda não chegam à maioria dos pacientes. O Ministério da Saúde informou que o medicamento Brigatinib deverá ser disponibilizado gradualmente a partir de outubro dentro de um pacote de 23 medicamentos oncológicos de alto custo.
1: O Senado aprovou o projeto que cria o chamado Pix Pensão, sistema de transferência automática para o pagamento de pensão alimentícia. A proposta segue agora para a sanção do presidente Lula e tem como objetivo garantir que o valor seja depositado diretamente na conta do beneficiário nas datas definidas pela Justiça. Se não houver saldo suficiente na conta do devedor, a instituição financeira deverá comunicar à autoridade competente para a adoção das medidas previstas em lei. A expectativa é de que o novo sistema reduza a burocracia e torne mais eficaz o cumprimento das decisões judiciais.
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2: Muito bem, motoristas, vamos ao trânsito na cidade de Santos. E segundo o Waze, tudo tranquilo nesta manhã de quinta-feira, feriado. Chegada a Santos pela Anchieta, acessando a Martins Fontes, trânsito tranquilo. O mesmo acontece na região da Praia com a divisa no José Menino, também zero trânsito. Temos aqui alguns pequenos pontos de trânsito na Campos Salles, deixa eu ver aqui, lá próximo ao centro, na Luiz Amacuco também, com trânsito um pouquinho complicado. A Francisco Manuel, também com trânsito lento. A João Pessoa, alguns pontos, pequenos pontos de trânsito ali na João Pessoa e também na Rodrigues Alves, ali na altura da Conselheiro Nébias.
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1: 8:16.
2: Candidatos ao vestibular da USP 2027 têm até o meio-dia de sexta-feira, dia 10, para pedir isenção ou redução da taxa de inscrição. Os pedidos devem ser feitos exclusivamente pela internet no site da FUVEST. Tem direito à isenção integral candidatos de baixa renda e estudantes vinculados a cursinhos populares mantidos por entidades estudantis da USP. Já a redução de 50% é destinada a candidatos que atendem aos critérios de renda e do regulamento. A FUVEST recomenda que os interessados organizem a documentação com antecedência para evitar problemas no envio dos pedidos.
1: O senador Flávio Bolsonaro será ouvido pela Polícia Federal nos próximos dias em um inquérito que apura o crime de calúnia contra o presidente Luiz Inácio Lula da Silva. A decisão foi tomada pelo ministro do Supremo Tribunal Federal, Alexandre de Moraes, após a manifestação da Procuradoria-Geral da República. A investigação tem como base uma publicação feita pelo senador nas redes sociais, na qual ele atribuiu ao presidente crimes como tráfico de drogas, apoio a terroristas, ditaduras e lavagem de dinheiro.
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3: Atenção motoristas, vamos ao sistema Anchieta Imigrantes. Segundo a Ecovias, sentido São Paulo ou litoral na Anchieta e na Imigrantes, o trânsito segue normal. Lembrando que o esquema de operação é o 5x5, o rodízio segue suspenso nesta quinta-feira, feriado. Aqui uma informação da Ecovias, a interligação no Planalto, sentido São Paulo, Imigrantes e Anchieta, trânsito interditado neste momento. Nas rodovias Padre Manuel da Nóbrega e Cônego Domênico Rangoni, o trânsito segue normal. Vamos às travessias litorâneas da região. Segundo o Departamento Hidroviário, Santos e Guarujá têm 6 balsas em operação, com um tempo estimado de 15 minutos em ambos os lados. Na travessia de pedestres, entre Santos e Vicente de Carvalho, 2 balsas estão em operação. Por lá, o tempo estimado 20 minutos também em ambos os sentidos. São Sebastião e Ilhabela tem 4 balsas operando, 30 minutos o tempo estimado de espera em ambos os lados. E Bertioga, Guarujá, 2 balsas operam nesta manhã, com um tempo estimado de 20 minutos ambos os sentidos.
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1: 8:42, Copa 2026. Pela primeira vez desde o início da Copa do Mundo de 2026, o torneio teve um dia sem partidas nesta quarta-feira. Após o encerramento das oitavas de final, a FIFA reservou a data com o intervalo antes do início das quartas de final, que reunirão aí 8 equipes, né? 8 seleções classificadas na disputa por uma vaga nas semifinais. A pausa vem depois de uma fase marcada por jogos equilibrados e eliminações importantes. O Brasil foi eliminado pela Noruega, que venceu por 2-1. O Paraguai caiu diante da França por 1-0. Já a Colômbia deixou a competição após ser derrotada pela Suíça nos pênaltis, depois de empate sem gols no tempo normal. Com isso, a Argentina é a única seleção sul-americana que segue na disputa pelo título e está garantida nas quartas de final.
2: É, quartas que começam hoje. Opa. Marrocos e França se enfrentam às 17h. Na sexta-feira, às 16h, a Espanha enfrenta a Bélgica. No sábado, às 18h, a Noruega, responsável pela eliminação do Brasil, terá pela frente a Inglaterra. E mais tarde, às 22h, a Argentina, que venceu o Egito por 3-2 nas oitavas, enfrenta a Suíça, classificada após eliminar a Colômbia.
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0: 8:54, Simone Tokto.
1: Davi, antes da gente encerrar, uma informação que chega: a cantora britânica Bonnie Tyler morreu aos 75 anos nesta quinta-feira. A informação foi confirmada pela família e pela equipe da artista, que informaram que ela faleceu de forma inesperada durante a noite num hospital de Portugal, onde ela recebia tratamento por uma doença. Bonnie estava internada desde maio após passar por uma cirurgia intestinal de emergência e durante o tratamento sofreu uma parada cardiorrespiratória, chegou a permanecer em coma induzido, mas hoje a cantora faleceu.
0: Os nossos sentimentos à família e amigos.
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0: 8:55.
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0: Faltando 3 minutos para as 9 horas.
1: Temperatura na marca dos 17 graus.
0: Esses foram alguns destaques desta edição.
1: Polícia Federal deflagra operação em 14 estados contra o crime organizado e cumpre 272 mandados.
0: MPF pede punição máxima a ministro do STJ, acusado de importunação sexual.
1: Senado aprova PIX pensão e projeto segue para a sanção presidencial.
0: Flávio Bolsonaro será ouvido pela Polícia Federal em inquérito que apura a suposta calúnia contra o presidente Lula.
1: A Saudade FM segue ampliando sua presença em novos mercados. Após estrear oficialmente em Brasília, na última segunda, dia 6, a rede inaugura hoje, quinta-feira, dia 9, a Saudade FM 105,5, emissora que transmite a partir de Guariba e terá cobertura em boa parte das regiões de Ribeirão Preto e Araraquara, no interior de São Paulo.
0: Neste primeiro momento, a 105,5 FM retransmitirá integralmente a programação produzida pela Saudade FM de Santos, preservando a identidade artística da emissora matriz. A operação é fruto da parceria entre a Saudade FM e o Grupo Vega, responsável pelo projeto de expansão da marca.
1: Diferentemente da operação de Brasília, que estreou com programação local alinhada ao padrão da rede, a emissora do interior paulista iniciará suas atividades como retransmissora da programação gerada em Santos.
0: A previsão é de que, após a conclusão do processo de aumento da potência da frequência, a emissora passe a contar com a programação produzida na própria região, mantendo o mesmo formato artístico adotado pela rede. O modelo seguirá a estratégia já implantada em Brasília, com conteúdo local sem perder a identidade da marca.
1: Com a chegada da 105,5 FM, a Saudade fortalece sua presença no interior paulista e dá sequência ao projeto de expansão iniciado neste mês. A expectativa é de que novas emissoras sejam anunciadas até o fim de 2026, ampliando ainda mais a cobertura da rede em diferentes regiões do país. Boa sorte.
0: Conexão Saudade, primeira edição fica por aqui. Logo mais às 5 da tarde, né?
1: Às 5 da tarde, nova edição comigo e com o Thiago Ferraz. Um bom dia para você e um ótimo feriado.
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0: 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Sandra de Sá, Joga Fora no Lixo. Joga fora. Também passamos com a música do Earth and the Fire com Fantasy e Boys Two Men on Bend and Knee. Agora são 9:28. Bom dia.
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6: FM. 9:32. 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

0: O ano de 1985, Steve Wonder, Part-Time Lover. Também curtimos aqui na programação da Saudade Gal Costa Azul e Gregory Abbott com Shake You Down. São 9:58. Bom dia.
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0: A Prefeitura de Guarujá pretende iniciar no próximo verão a cobrança da taxa de preservação ambiental para veículos que entrarem na cidade. Ainda neste ano, o município deve lançar o edital de licitação para contratar a empresa responsável pela gestão da cobrança. A expectativa da Prefeitura é arrecadar cerca de 100 milhões de reais por ano. Os recursos serão destinados à infraestrutura turística, à limpeza da orla e das praias e a obras de reurbanização. A Prefeitura de Santos terá um esquema especial de funcionamento durante o feriado da Revolução Constitucionalista entre hoje e domingo. Os hospitais, as UPAs e o pronto atendimento da Nova Sintra funcionarão normalmente, enquanto as policlínicas e unidades especializadas ficarão fechadas. A Zona Azul estará liberada nesta quinta e no domingo. A coleta seletiva e a limpeza das praias serão mantidas durante todo o feriado. Os principais pontos turísticos e diversas atrações culturais terão horários especiais para receber moradores e turistas.
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Erasmo Carlos, Mulher. Mandar um abraço pro pessoal do interior de São Paulo curtindo a programação da saudade, agora em 105,5, né? Pessoal de Guariba, Jaboticabal, região, você tá ouvindo a saudade aí? Por enquanto você tá ouvindo aí a programação da Saudade FM aqui de Santos. Manda um WhatsApp para nós, ó, o nosso WhatsApp é o 13, anota aí, 13 988 440997. Manda uma mensagem no nosso WhatsApp dizendo que está ouvindo a saudade aí no interior paulista, né? Através do 105,5 em Guariba. Tá ouvindo agora aí? Então manda pra gente aqui, Davi, estou ouvindo a saudade de Santos. 13 988 440997 é o nosso WhatsApp. Tô aguardando a sua mensagem. Saúde.

0: Titãs Enquanto Houver Sol. Também curtimos Human League, Human e Menudo, If You Not Be Here By My Side. Agora são 10 horas e 31 minutos. Quero falar com você que está ouvindo a saudade agora. Você sabe que essa semana nós estreamos em Brasília e agora também hoje, né? No 105,5 em Guariba, interior paulista. Você que está ouvindo a saudade agora pelo 105,5 em Guariba, na região de Matão, Jaboticabal, Monte Alto, Taquaritinga, Pradópolis, Sertãozinho, Pontal, Pitangueiras, Cravinhos, Ibaté, enfim, são tantos lugares, né? Luiz Antônio, Araraquara, São Carlos, Bebedouro, Ribeirão Preto, enfim, você que ouve a saudade agora nesses locais que eu acabei de citar, no 105,5, né? Agora a saudade tá por aí também, né? Manda uma mensagem no nosso WhatsApp, código 13 988 440997, 13 988 440997, é o WhatsApp da saudade, aqui da Rádio de Santos, né? Por enquanto, nesse primeiro momento, a emissora transmite a programação gerada pela Saudade FM aqui de Santos, levando a qualidade, boa música, aquele jeito, né, que você já conhece de fazer uma rádio que conquistou o público na Baixada Santista. Então, tá ouvindo aí no 105,5, em Guariba e região? Manda um WhatsApp para nós dizendo: estou ouvindo a saudade aqui. Por enquanto, a programação de Santos, mas em breve, programação local.
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0: Saudade FM, quem ouve lembra. Everything But Girl, Missing. Também curtimos Marina Lima, Charme do Mundo e Atlantic Star Always, de 1987. São 11 horas em ponto. Bom dia.
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0: O Santos faz nesta quinta-feira, às 15h, o jogo treino contra Osasco Sporting no CT Rei Pelé. A atividade será totalmente fechada para a torcida e para a imprensa. O trabalho faz parte da intertemporada do Peixe, que aproveita a pausa no calendário para ajustar o elenco e a equipe. O objetivo é preparar o time para a sequência do Campeonato Brasileiro, da Copa do Brasil e também da Copa Sul-Americana. A mulher presa em flagrante durante uma operação da Polícia Civil contra clínicas estéticas clandestinas em Santos foi colocada em liberdade provisória. A decisão foi tomada pela Justiça após a audiência de custódia realizada no dia 26 de junho. Para deixar a prisão, ela teve que pagar uma fiança equivalente a 5 salários mínimos e cumprir medidas cautelares determinadas pela Justiça. 11 horas, 1 minuto. Eu, Davi Rangel, volto amanhã às 7h. Cíntia Moran tá chegando e vai com você até 15h. Ótimo dia para você, obrigado pela sua audiência. Continue com a gente.
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0: Tino Filgueiras 80.
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0: do Brasil, Barry White, Can't Get Enough of Your Love, Baby, e Legião Urbana, Giz. Olha, a Saudade FM segue em expansão pelo Brasil, é isso mesmo. Depois da estreia em Brasília, a rede inaugura nesta quinta-feira, dia 9, a Saudade FM 105,5, com transmissão a partir de Guariba e cobertura para boa parte das regiões de Ribeirão Preto e Araraquara. Olha, neste primeiro momento, a emissora vai retransmitir integralmente a programação gerada pela Saudade FM de Santos. O projeto é desenvolvido em parceria com o Grupo Vega. A expectativa é que, após o aumento da potência da emissora, a programação passe a ser produzida também na região, mantendo o padrão artístico da rede. Com a nova operação, a Saudade FM amplia sua presença no interior paulista e reforça o plano de expansão nacional, com novas afiliadas previstas até o fim de 2026. Então eu quero falar para você que está ouvindo a Saudade agora pelo 105,5 na cidade de Matão, Jaboticabal, Monte Alto, Taquaritinga, Pradópolis, para você mandar uma mensagem para a gente no nosso WhatsApp. Anota aí, 13 988440997, conta como é que tá chegando o sinal, se você tá curtindo a programação, mas também você que tá em Sertãozinho, Pontal, Pitangueiras, Cravinhos, Ibaté, Luiz Antônio, Araraquara, São Carlos, Bebedouro, olha quantas cidades no interior de São Paulo junto com a gente, sintonizando o 105,5. Então, ó, vou repetir mais uma vez o nosso WhatsApp para você dar um feedback. 13 988440997, manda mensagem, a gente vai ficar muito feliz em receber o seu retorno. 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

0: que te faz recordar os mineirinhos do Skank, Garota Nacional, e antes Aretha Franklin, George Michael, I Knew You Were Waiting For Me, canção de 1987. Faltando 3 minutos para o meio-dia agora.
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0: O senador Flávio Bolsonaro defendeu em Washington o adiamento e o cancelamento de possíveis sobretaxas dos Estados Unidos sobre produtos brasileiros. Durante a audiência no escritório do representante comercial americano, o parlamentar afirmou que as sanções prejudicam tanto o Brasil quanto a economia dos Estados Unidos. Flávio Bolsonaro também fez críticas ao Supremo Tribunal Federal durante o discurso. Quem gosta de arte e também da causa animal tem um bom motivo para participar de 2 eventos beneficentes em Santos neste mês. As oficinas terão como protagonistas os cães do Abrigo dos Guerreirinhos e vão arrecadar recursos para ajudar na manutenção dos animais resgatados. No dia 11 de julho, acontece a oficina Modelo Vivo com cãezinhos. Já no dia 18, será a vez do Ceramicão Santos, com pintura em peças de cerâmica na companhia dos cães do Abrigo.
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0: Uma hora em ponto nas ondas da saudade. Eu amo essa rádio. Barão Vermelho, por que que a gente é assim? E de 86, Pat LaBelle e Mike McDonald, On My Own.
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0: A missão humanitária brasileira na Venezuela chegou ontem ao 13º dia de trabalho. As equipes continuam as buscas por sobreviventes e também atuam na retirada de corpos dos escombros para que as famílias possam realizar uma despedida digna. A missão reúne bombeiros dos estados de São Paulo, Minas Gerais e Paraná, além de agentes das defesas civis estaduais que seguem mobilizados nas operações de resgate. As portas automáticas de segurança do novo trecho do VLT de Santos começaram a ser instaladas. Os equipamentos serão colocados nas 12 estações entre Conselheiro Nébias e Valongo. A BR Mobilidade prevê concluir o serviço ainda neste semestre. Até que a instalação e os testes sejam finalizados, as portas permanecem desligadas e os embarques e desembarques nesse trecho continuam gratuitos.
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0: Britânica Bonnie Tyler, dona de sucessos que marcaram gerações como esse que a gente acabou de ouvir, Zaharik, e que infelizmente nos deixou hoje aos 75 anos. Agora 1h26 e a Saudade FM está no ar em mais uma região do estado de São Paulo. A nossa nova frequência 105,5 FM com transmissão a partir de Guariba já leva a programação da Saudade para diversas cidades do interior. O nosso sinal tem apresentado excelente recepção em Monte Alto, Matão, Taquaritinga, Pradópolis, Sertãozinho, Pontal, Pitangueiras, Cravinhos, entre outros. E a gente quer ouvir você. Se está sintonizado na Saudade FM 105,5, manda uma mensagem e conta como é que está o sinal aí na sua cidade, diz o município, o bairro e como está a qualidade da recepção. O nosso WhatsApp é 13 988440997. Vou repetir para você ter tempo de anotar. 13 988440997. Participe. A sua mensagem vai nos ajudar a mapear a cobertura da Saudade FM no interior paulista e acompanhar essa nova fase da nossa expansão.
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0: Boa tarde, 1h54 e você está na melhor e maior rádio flashback do Brasil, Saudade FM. Ouvimos juntos The Wonders That Think You Do e Ivan Lins cantou Cartomante.
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0: A Prefeitura de São Vicente inaugurou o posto territorial Periferia Viva no Parque Sambaiatuba. A iniciativa faz parte de um programa de transformação urbana que vai beneficiar cerca de 1.600 famílias. Segundo a Prefeitura, o projeto prevê obras de urbanização, melhorias na infraestrutura, regularização fundiária e ações sociais, além de oferecer um ponto de atendimento e orientação à população durante todas as etapas das obras. E a Receita Federal abriu nesta terça-feira consulta ao lote especial de restituição automática do Imposto de Renda. O pagamento é destinado a contribuintes que não eram obrigados a entregar a declaração em 2025, mas tiveram o imposto retido na fonte em 2024. O crédito será feito no próximo dia 15 de julho, diretamente na conta vinculada à chave Pix CPF do contribuinte. O valor da restituição é limitado a R$ 1.000.
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0: Charlie Puth, Megatrainor, Marvin Gaye, canção de 2015, feriado no estado de São Paulo, muita gente de folga, curtindo numa boa a programação da saudade. Aliás, Baixada Santista, dia lindo, muito sol, e você com a gente é sempre um prazer. Depois do intervalo tem mais. 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
1: 2:30, uma boa tarde para você.
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0: Músicas que fazem parte da trilha sonora da sua vida tocam todos os dias aqui na Saudade, a maior rádio flashback do Brasil. De 86, Pet Shop Boys, Western Girls. De 2012, Maroon 5, Daylight. Também ouvimos de 83, Rick James, Smokey Robinson, Ebony Ice. Faltando 5 minutos para as 3.
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0: Estão definidos os confrontos das quartas de final da Copa do Mundo. Marrocos e França garantiram vaga após eliminarem Canadá e Paraguai e abrem a próxima fase nesta quinta-feira, às 5 da tarde. Amanhã, às 4 da tarde, a Espanha enfrenta a Bélgica. No sábado, às 6 da tarde, a Noruega, que eliminou o Brasil, encara a Inglaterra. Já a Argentina, que venceu o Egito por 3-2, enfrenta a Suíça, classificada após eliminar a Colômbia. A música internacional está de luto. Morreu nesta quinta-feira, aos 75 anos, a cantora britânica Bonnie Tyler, dona de sucessos que marcaram gerações, como o clássico Total Eclipse of the Heart. Segundo a família, a artista faleceu em um hospital de Portugal, onde estava internada para tratamento de uma doença. Bonnie Tyler estava hospitalizada desde maio, após passar por uma cirurgia intestinal de emergência. Nas últimas semanas, havia apresentado sinais de melhora, mas seguia em estado grave. Faltando 3 minutos para as 3, Tiago Ferraz já chegou, assume a Saudade a partir de agora, vai até as 8. Depois tem Adriana Lima e eu, Cintia Moran, agradeço demais a companhia. Tô de volta amanhã sábado a partir das 11, ou melhor, amanhã sexta, né? Amanhã sexta-feira a partir das 11 horas e te espero. Uma linda quinta para você.
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12: 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Olá, ótima tarde para você. Agora 3:01. Sejam todos bem-vindos. 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Esta é a Saudade FM. Muito prazer, eu sou o Thiago Ferraz, na sua companhia ao vivo. Vamos juntos até às 8. E nessa hora você ouve aqui na

0: 3h32 na saudade, uma excelente tarde pra você. Essa é Bonnie Tyler, voltamos a 1983. Essa é a Gaynor Sullivan, mais conhecida, né? Com o nome artístico aí de Bonnie Tyler, que faleceu na noite de ontem e veio a nos deixar. E agora, claro, a gente sempre tocando aqui as lindas canções na programação da Saudade FM. Ainda antes, Roxette, Must Have Been Love e Alceu Valença, Anunciação. Uma ótima tarde para você, um bom feriado para você que está aqui no estado de São Paulo ouvindo a gente. 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Participe, a sua mensagem vai nos ajudar a mapear a cobertura da Saudade FM do interior paulista e acompanhar essa nova fase da nossa expansão. Agora 3h34, ótima tarde para você, bom feriado.
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2: 3:36, boa tarde.
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0: Na saudade, uma excelente tarde para você. Agora 4:02, Starship aqui na rádio que te faz recordar. Nothing's Gonna Stop Us Now. Ainda Lulu Santos, Lá Vem o Sol e Peter Cetera e Amy Grant. As melhores músicas para você na rádio que faz você voltar no tempo, as melhores músicas do passado. 4:02 agora, uma excelente tarde, bom feriado.
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0: E o Ministério Público Federal defende a aplicação da punição máxima ao ministro do Superior Tribunal de Justiça, Marco Buzzi. O magistrado é acusado de importunação sexual por uma jovem e por uma servidora do próprio gabinete. Segundo o parecer do MPF, há provas de condutas incompatíveis com o exercício da magistratura. Com a nova regra sobre sanções a magistrados, ainda aguarda regulamentação. O Ministério Público entende que a aposentadoria compulsória continua sendo a penalidade aplicável ao caso. A defesa do ministro tem prazo de 10 dias para se manifestar. E após a eliminação do Brasil na Copa, apenas o lateral Danilo embarcou no voo fretado da CBF para o retorno ao país. O goleiro Léo, que auxiliou a seleção como quarto goleiro, também viajou. Os demais jogadores retornam ao Brasil em voos separados. 4:04, ótima tarde para você.
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0: 4h32 na Saudade, excelente tarde pra você. Essa é a Sade, aqui nos 99,7 da Saudade FM. Ainda na sequência teve o Skank, George Michael e Paul McCartney. Os melhores artistas pra você, aqui na Saudade FM, na rádio que te faz recordar. Já já, 5 da tarde, no feriadão, nós temos, daqui a pouquinho, o Conexão Saudade, segunda edição. Muita informação pra você. 4h33, excelente tarde.
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0: 5 em ponto, uma excelente tarde para você, bom feriado. Engenheiros do Havaí, na maior rádio flashback do Brasil, somos quem podemos ser, voltamos a 1988. Slave to Love com Brian Ferry, aqui na Saudade FM. 5 horas, 1 minuto, uma excelente tarde.
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2: Seu encontro diário com as principais notícias do Brasil, do mundo, da nossa região. Uma ótima tarde para você, eu sou Rogério Oliveira, ao meu lado Thiago Ferraz. Vamos aos destaques de hoje.
0: Pesquisa Datafolha aponta empate entre Lula e Flávio Bolsonaro na disputa pelo eleitorado paulista.
2: Flávio Bolsonaro reage à operação na casa do ex-presidente e chama a ação de cortina de fumaça.
0: Copa do Mundo Feminina de 2027 terá férias escolares durante o torneio e poderá ter feriados em dias de jogos do Brasil.
2: Onda de calor deve elevar as temperaturas no litoral paulista em pleno inverno na próxima semana. 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
0: Na sequência, todas as informações aqui nos 99,7 da Saudade.
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0: Agora 5:05.
2: Eleições 2026. Pesquisa Datafolha, divulgada nesta quarta, mostra empate entre Lula do PT e Flávio Bolsonaro do PL na intenção de voto para o primeiro turno entre eleitores do estado de São Paulo. Os dois aparecem com 35% das preferências. Em um eventual segundo turno, o cenário também é de empate técnico. Flávio Bolsonaro tem 46%, enquanto Lula registra 43%. A pesquisa foi encomendada pela Folha de São Paulo, ouviu 1.608 eleitores entre os dias 1º e 3 de julho e tem margem de erro de 2 pontos percentuais. Lembrando que a Saudade FM divulga pesquisas e levantamentos produzidos por diferentes institutos e entidades, sempre com base em dados tornados públicos por meios oficiais de comunicação. Os resultados apresentados refletem as informações divulgadas pelos responsáveis por cada estudo.
0: E o senador Flávio Bolsonaro, pré-candidato à presidência pelo PL, classificou como cortina de fumaça a operação de busca e apreensão realizada na casa do ex-presidente Jair Bolsonaro. Em viagem aos Estados Unidos, Flávio afirmou que a ação foi desnecessária, constrangedora e que a família está sofrendo com a situação. O senador também disse que o ex-presidente é alvo de uma perseguição implacável e defendeu que a arma apreendida anteriormente é legalizada. A operação foi autorizada pelo ministro do Supremo Tribunal Federal, Alexandre de Moraes. Segundo o ministro, divergências entre o número de armas registradas em nome do ex-presidente e as armas apresentadas motivaram a decisão pelas buscas.
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1: Na Saudade, agora 5h17.
2: Moradores do edifício Brumar, no bairro da Pompeia, em Santos, continuam impedidos de utilizar a água do prédio após a suspeita de contaminação nas caixas d'água. A gente noticiou essa informação aqui na Saudade essa semana. Desde o último sábado, a orientação é para que a água não seja utilizada nem para consumo, nem para higiene pessoal. Os moradores relataram casos de vômito, diarreia, e a administração recomenda que pessoas com esses sintomas procurem atendimento médico. Em nota, a Sabesp informou que realizou uma vistoria técnica no condomínio, acompanhada pela administração do prédio, e que não encontrou qualquer irregularidade na rede de abastecimento de água ou na rede coletora de esgoto de responsabilidade da companhia. Segundo a Sabesp, a inspeção aponta que o problema é interno ao edifício e que a manutenção deve ser providenciada pela administração do condomínio. A empresa informou ainda que permanece à disposição para prestar apoio aos moradores. Os canais oficiais de atendimento aos clientes funcionam durante 24 horas. Pelo telefone 0800-055-0195, ligação gratuita, no WhatsApp 11-3388-8000 ou pela agência virtual no site sabesp.com.br.
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0: A Saudade 5:22, Lewis Capaldi.
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0: As informações agora das estradas para você, ouvinte do Conexão Saudade. De acordo com o Ex, Ecovias Imigrantes, neste momento, rodovia Cônego Domênico Rangoni, sentido Guarujá, com trânsito lento, dos quilômetros 267 ao 262. Nos demais trechos, inclusive no sistema Anchieta Imigrantes, nesse momento, trânsito normal. 5:22.
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4: 5h25.
5: O Festival Santos Café 2026 foi aberto oficialmente nesta quinta-feira no Museu do Café. O evento segue até domingo no Valongo e no Centro Histórico, com uma programação especial para moradores e turistas. A cerimônia de abertura teve a apresentação de sapateado e homenagem ao patrono dessa edição, Carlos Honorato Ferreira.
4: E a Prefeitura de São Vicente está com inscrições abertas para um curso gratuito de gestão financeira voltado a empreendedores. A capacitação ensina como fazer o fluxo de caixa e organizar melhor as finanças do negócio, ajudando o empresário a planejar pagamentos, investimentos e também tomar decisões com mais segurança. O curso acontece no dia 11 de agosto, da 1 às 5 horas da tarde, no Sebrae de São Vicente, na área continental. A iniciativa é da Prefeitura por meio da Secretaria de Emprego, Trabalho e Renda, em parceria com o Sebrae.
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1: Na Saudade, agora 5h35.
2: A tragédia provocada pelos terremotos que atingiram o norte da Venezuela continua a chocar o mundo. O número de mortos já ultrapassa 3.500 pessoas. Desse total, quase 300 corpos ainda não foram identificados. Diante da dimensão da catástrofe, as autoridades construíram um cemitério de emergência a cerca de uma hora de La Guaira, a região mais atingida pelos tremores. Longas fileiras de cruzes brancas cobrem o topo de uma colina, enquanto retroescavadeiras continuam trabalhando para abrir novas áreas de sepultamento.
1: E o navio Escola Brasil da Marinha do Brasil estará aberto para visitação gratuita no próximo domingo no Porto de Santos. A visita acontece das 9h às 16h, com a entrada por ordem de chegada pelo Complexo Naval do Porto de Santos. Os visitantes poderão conhecer as instalações da embarcação e entender como funciona a formação prática dos futuros oficiais da Marinha.
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0: A saudade agora 5h43, Johnny Warwick.
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0: As informações agora das travessias litorâneas para você ouvinte da Saudade FM. De acordo com o site da CEMIL, neste momento, às 5h44, travessia Santos-Guarujá apresenta 7 balsas e o tempo de espera é bem tranquilo, na casa dos 15 minutos. Travessia Guarujá-Bertioga, 2 embarcações, tempo de espera de 20 minutos. Travessia de pedestre Santos-Vicente de Carvalho, com 2 embarcações e o tempo de espera é de 20 minutos. No litoral norte, São Sebastião e Ilhabela, no momento com 7 balsas, tempo de espera em São Sebastião 45 minutos e Ilhabela 30 minutos. 5h43.
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7: Boa tarde a todos. Segundo a meteorologia, teremos uma sexta-feira de bom tempo e sol, apenas com alguma nebulosidade no decorrer do dia em algumas áreas do litoral paulista. As temperaturas amanhã vão oscilar entre a mínima de 16 e a máxima de 26 graus. Esquenta um pouco por causa do vento noroeste, aquele um pouquinho mais abafado que sopra pela manhã. O mar vai ficar calmo na maioria das praias da Baixada Santista. Por hora é só. Amanhã eu volto com a previsão para o final de semana.
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1: Na saudade, agora 5h49. E o governo federal sancionou a lei que define medidas especiais para a Copa do Mundo Feminina de 2027, que será disputada no Brasil. Entre as regras está a previsão de que as férias escolares das redes públicas e privadas coincidam com o período da competição. A legislação também autoriza a criação de feriados nacionais nos dias em que a seleção brasileira entrar em campo. O Mundial será realizado entre os dias 24 de junho e 25 de julho de 2027. Será a primeira vez que um país da América do Sul receberá a Copa do Mundo Feminina.
2: E a seleção da Noruega enfrenta um problema fora de campo durante a Copa do Mundo. Segundo o técnico Ståle Solbakken, jogadores e membros da comissão técnica apresentaram sintomas de resfriado, como tosse, mal-estar e febre. O atacante Larsen chegou a registrar febre alta. O treinador atribuiu os casos à maratona de viagens, às mudanças de ambiente e ao uso constante de ar-condicionado durante o Mundial. Mesmo com os problemas, a Noruega segue a preparação para as quartas de final, quando enfrenta a Inglaterra em Miami, valendo uma vaga nas semifinais. E nesse momento, França enfrenta o Marrocos, jogo que continua aí bastante disputado e daqui a pouco a gente traz os resultados. Por enquanto, 0-0.
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1: Na saudade, faltando agora 1:06.
2: O inverno deve dar uma trégua no litoral paulista a partir da próxima semana. Uma onda de calor começa a se formar e deve elevar as temperaturas em toda a região, com marcas acima da média para essa época do ano e sensação térmica mais alta. Segundo o The Weather Channel, o aquecimento começa na terça-feira, dia 14, com máxima de 26 graus. Na quarta, os termômetros podem chegar aos 28. E na quinta, o calor ganha força com a atuação de um sistema de alta pressão, que deve impedir a chegada de frentes frias e manter o tempo firme.
1: E a EMS, maior grupo farmacêutico do Brasil, prepara o lançamento de uma nova caneta de semaglutida, substância utilizada em medicamentos para o tratamento da obesidade e também do diabetes. O novo produto, que será comercializado com a marca Brass Pharma, tem chegada às farmácias prevista para o mês de novembro. O pedido de registro será encaminhado à Anvisa ainda neste mês de julho. Para medicamentos desse tipo, o prazo médio de aprovação pela agência é de cerca de 90 dias.
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0: Na saudade agora 6:08, Pink Floyd.
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0: As informações agora do trânsito local nesta quinta-feira para você que circula em Santos. De acordo com o Enze, bem poucas ruas com trânsito intenso nesse momento, por motivo aí do feriado, né? É, de acordo com o Enze, apenas um pequeno trecho, né, da Avenida Marechal Floriano Peixoto, no bairro do Gonzaga, com trânsito intenso nesse momento. Avenida Conselheiro Rodrigues Alves, também nesse momento, próximo da Conselheiro Nébias, e também a Rua Xavier Pinheiro, nesse momento, próximo ao Porto, com trânsito intenso nesse momento também. Agora 6:08, uma excelente noite para você.
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1: A saudade agora 6h20.
2: A Prefeitura de Santos terá um esquema especial de funcionamento durante o feriado da Revolução Constitucionalista até o domingo. Os hospitais, UPAs e o pronto atendimento da Nova Sintra funcionarão normalmente, enquanto as policlínicas e unidades especializadas ficarão fechadas. A Zona Azul estará liberada até domingo. A coleta seletiva e a limpeza das praias serão mantidas durante todo o feriado. Os principais pontos turísticos e diversas atrações culturais terão horários especiais para receber moradores e turistas.
1: E as obras na orla do bairro Ruínas, em Peruíbe, já atingiram 93% de conclusão. Nesta etapa final, as equipes trabalham na instalação de playgrounds e na construção de passarela de madeira que fará parte do novo espaço. A entrega da revitalização está prevista para os próximos meses, ainda em 2026. Segundo a prefeitura, o projeto vai oferecer mais lazer, segurança e também qualidade de vida, com espaço preparado para caminhadas, convivência e momentos em família.
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0: Na saudade, agora 6:30. Ótima noite para você, Ana Carolina.
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0: As informações agora das travessias litorâneas para você, ouvinte da saudade. De acordo com o site da CEMIL, travessia Santos-Guarujá, tudo tranquilo. 8 balsas no momento e o tempo de espera é de 15 minutos. Travessia Guarujá-Bertioga, 2 balsas e o tempo de espera é de 20 minutos. Travessia de pedestre Santos-Vicente de Carvalho, 2 embarcações e o tempo de espera é de 20 minutos. No litoral norte, São Sebastião e Ilhabela, 7 balsas. Tempo de espera em São Sebastião, 45 minutos. Em Ilhabela, meia hora. 6:31, as informações agora das estradas. De acordo com o Ex Ecovias Imigrantes, neste momento permanece Rodovia Cônego Domênico Rangoni, sentido litoral, aliás, sentido Guarujá, né? Trânsito lento dos quilômetros 265 ao 262. Nos demais trechos, inclusive no sistema Anchieta Imigrantes, nesse momento, trânsito normal. 6:32.
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0: 6:32.
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1: 6h42 e a Cinemateca de Santos recebe nesta sexta-feira uma programação especial em comemoração ao Dia Mundial do Rock. O evento Cine Rock Santos começa às 5 da tarde com um pocket show gratuito de Ricardo Alarcon em homenagem a Cazuza e ao Barão Vermelho. A programação também inclui exibições de filmes, sorteios de brindes e uma campanha solidária de arrecadação de alimentos. Os ingressos para sessões de cinema estão esgotados, mas as atividades na área externa, permanecem gratuitas e abertas ao público.
2: O cantor Elton John pode voltar aos palcos de uma forma inédita. Segundo o jornal britânico The Sun, o artista negocia uma temporada de shows em Las Vegas com um espetáculo baseado em hologramas com estreia prevista para 2027. A experiência deve seguir um modelo do sucesso ABBA Voyage, utilizando tecnologia digital para recriar o cantor no palco. A publicação também afirma que o show poderá ter participações virtuais de Dua Lipa e Kiki Dee, parcerias de Elton John em grande sucesso. Até o momento, o projeto não foi confirmado oficialmente pelo artista, nem por sua equipe. E agora a gente muda de assunto, volta para a Copa do Mundo. Nesse momento, aos 78 minutos, França 2, Marrocos 0. E a música internacional está de luto. Morreu nesta quinta-feira, aos 75 anos, a cantora britânica Bonnie Tyler, dona de sucessos que marcaram gerações, como o clássico Total Eclipse of the Heart. Segundo a família, a artista faleceu num hospital de Portugal, onde estava internada para tratamento de uma doença. Bonnie Tyler estava hospitalizada desde maio, após passar por uma cirurgia intestinal de emergência. Nas últimas semanas, havia apresentado sinais de melhora, mas a seguir em estado grave.
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0: Na Saudade 6:53, Tina Marie.
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5: Faltando agora 4 minutos para 7, temperatura na marca dos 18 graus.
6: Estes foram alguns destaques de hoje.
5: Pesquisa Datafolha aponta empate entre Lula e Flávio Bolsonaro na disputa pelo eleitorado paulista.
6: Flávio Bolsonaro reage à operação na casa do ex-presidente e chama a ação de cortina de fumaça.
5: Copa do Mundo Feminina de 2027 terá férias escolares durante o torneio e poderá ter feriados em dias de jogos do Brasil.
6: Onda de calor deve elevar as temperaturas no litoral paulista em pleno inverno na próxima semana.
5: E assim a gente chega ao fim de mais um Conexão Saudade.
6: Continue com a nossa programação e fique ligado em nosso site para estas e outras informações.
5: Nova edição amanhã às 7 horas da manhã.
6: Uma excelente noite para você e até lá.
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0: 7h24 na saudade, excelente noite pra você, a turma do Pirlim Pimpim, lindo balão azul, No Doubt com Don't Speak, voltamos a 96 e Michael Jackson, On Day in Your Life, voltamos à década de 70, exatamente a 75, na rádio que te faz recordar. Uma excelente noite pra você que ouve a maior rádio flashback do Brasil.
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0: Billy Idol aqui na Saudade, na rádio que te faz recordar em 99,7. Ainda Adriana Calcanhotto e Olivia Newton-John, os melhores artistas para você voltar no tempo com as melhores músicas do passado. 8 em ponto, é o Thiago Ferraz, vou me despedindo. Volto amanhã às 3 da tarde, mas já depois do intervalo tem a Adriana Lima na maior rádio flashback do Brasil. Para você uma excelente noite. 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
4: Uma excelente noite para você, 8 horas em ponto. Você está na Saudade FM em ZYM 717, 99,7 MHz. Eu sou Adriana Lima, sua companhia até a meia-noite. Quem abre a minha programação é Bruno Mars, Versace on the Floor.

0: Jack com Carla, SOS Band Tell Me If You Still Care, Phil Collins, I Wish It Would Rain Down, clássico da década de 90 na Saudade FM, quem ouve lembra. 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

Ahá, The Living Daylights. Na saudade teve Terence Trent D'Arby com Sign Your Name. Também Sticks, The Best of Times. Sucessos que marcaram época na maior rádio flashback de todo o Brasil. Tudo isso na Saudade FM. 3 minutinhos para as 9 da noite. Logo após o breve intervalo, você fica com a veiculação obrigatória da Voz do Brasil. Às 22 horas, eu volto com a nossa programação musical. Lembrando que ela continua a partir de agora no nosso site. É só acessar saudadefm.com.br para ouvir as músicas. Ou então, baixar o nosso aplicativo oficial e gratuito. Ouça também através da Alexa, da Apple TV, da sua Smart TV e do satélite de TV digital. Eu, Adriana Lima, volto já já. 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